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0: 99.
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0: gastou dinheiro à toa, né?
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0: 10 e 1.
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0: 10 e 1.
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1: 10 e 3.
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0: Graças a Deus eu quero saudar a todos com a gloriosa e inefável a paz do Senhor Jesus. Começa a partir de agora na Rádio Toritama 104,9, a primeiríssima da cidade. Programação evangélica, 13 anos, compartilhando o amor de Deus aos vossos corações. Este ano faz 13 anos que estamos no ar, aqui na Rádio Toritama. Já fica combinado assim com a nossa programação, um amigo que encontrei. Vamos falar com Deus.
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0: Pai nosso que está no céu, santificado é o teu nome, venha o teu reino, seja feita a tua vontade, assim na terra como no céu. O pão nosso de cada dia nos dá hoje, perdoa nossas dívidas, assim como nós perdoamos nossos devedores. Não nos induz em tentação, mas livra-nos de todo mal, porque teu é o reino, o poder e a glória para todos sempre. Amém. Pai, estamos aqui agora dando início a mais uma obra espiritual. Que o Senhor continue com as suas misericórdias, as suas mãos estendidas sobre todo o seu povo, sobre aqueles que o adoram, sobre aqueles que o buscam e invocam em espírito e em verdade. Muito obrigado, Senhor, por essa rica oportunidade de falar do teu amor, compartilhar aos perdidos que estão em desesperos, em conflitos a si mesmo. Fica conosco, isso nós te pedimos em o nome de Jesus.
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0: Muito bem, agora 22 horas e 9 minutos, hoje 5/6/2026, sexta-feira, amanhã sábado, depois domingo, e você está conosco aqui para ouvir e se deleitar com os hinos antigos, porque a nossa programação hoje é recordando o passado no presente, né? Um toque de saudade.
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0: É isso mesmo, recordando o passado, um toque de saudade, com os hinos, belas poesias dos cantores que já se foram, que já partiram, como Eliezer Rosa, Feliciano Amaral,

0: Esdras Carneiro e outros demais. Mas hoje a gente vai, como eu coloquei no estado, nós vamos adorar o Senhor com estes hinos que o cantor ainda está vivo, né? Adilson Silva, com o primeiro já hino dele. Eu vou fazer um mini especial com Alfa e Ômega. Adilson Silva, que tem aquele hino que eu botei no meu estado, né? Aborto maldito, o meu Deus está vendo você. Deus vai requerer dessa matança de crianças indefesas, crianças encontradas nos lixos, crianças encontradas mortas, né, em abandonos pelo aborto. A gente vai colocar primeiro aqui o Alfa e o Ômega. Vamos ter uma boa noite. Você pode também pelo 81260063, você pode pedir o seu hino ou o zap da emissora aqui, viu? O zap da rádio é esse aqui, vou passar para você agora. Deixa eu procurar ele aqui. Ah, ele tá aqui. Ele tá por aqui, acredita. Deixa eu ter esse óculos aqui escuro. É 10 horas e 11 minutos. O tema daqui a pouco eu digo. Mas eu vou dizer agora, né? O tema dessa noite. É uma pergunta, né? Que diferença fará daqui a 100 anos? E você está vivo ou estará morto? Qual a diferença? Olha aí o zap, olha o zap, pega aí.
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0: gravado em uma cruz? Vamos ouvir Alfa e Ômega com o cantor Adilson Silva. Boa noite.

0: Quem pode ser o melhor amigo como o Senhor? Ninguém. Ele é incomparável, ele é espetacular. Jesus é maravilhoso. Não encontramos maior palavra do que amor próprio de Jesus. Como Nelson Neddy canta, ele não tem amor, ele é o próprio amor. 10:18, um mini especial aqui, com o cantor
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0: Adilson Silva. Olha.
1: Você escolheu o especial e ele é todinho seu, todinho seu.
0: Vamos ouvir agora o hino que eu coloquei no meu status para apresentar hoje: Aborto Maldito. Escuta aí essa letra. Faça uma reflexão.

10 horas, 10 e 22. Vamos ouvir mais uma vez. Continua com o especial de Adilson Silva. Adilson Silva com o hino Sede de Justiça.

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Agora são 22 horas e 29, quase que eu não falo, foi? 22 horas e 29 minutos. Continua a nossa programação, recordando o passado e o presente, com seu amigo e conserva aqui, irmão Inaldo Silva, 13 anos, compartilhando o amor de Deus aos necessitados, aos conflitos, aos como é que eu digo, né? Aos perdidos, aos doentes, espiritualmente falando, né? E fisicamente também, mesmo você está enfermo, os médicos dão diagnóstico, né? Que vai morrer, que vai fazer isso e aquilo, não tem mais jeito, não tem mais esperança. Aí você eleva os seus olhos para os céus, fala com Deus e Ele resolve na hora. Basta crer e acreditar e ter a sua fé em dias. Muito bem, a irmã Aline lá do Colorado, ela pede Jair Pires, é isso mesmo, é Jair Pires. Vou colocar aqui: alma cansada, não desespera, espera em Deus. Depois vem Folha Seca e Bate Coração, bate, bate, bate coração, bate, não para de bater, bate coração, companheiro, ainda não é hora de morrer. Vamos para o Folha. Alma cansada, Folha Cego e eu escolhi aqui. Essa Igreja Velha é bonita. Igreja Velha, que saudade imensa dos velhos tempos que você deixou. O homem rico, né? Consertando o altar, lance a rede, coragem. Se as lutas desta vida te faz chorar, coragem, meu irmão, coragem. Jair Pires, que está na glória. Está na glória. Já faleceu há anos atrás. Vamos ouvir Alma Cansada com ele. Ele se foi, mas a voz ficou. 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Vamos ouvir Alma Cansada agora.

0: Vinde a mim todos os que estais cansados e sobrecarregados, e eu vos aliviarei. Mateus 11:28.
1: 10:45.

Graças a Deus. São esses hinos que nos alegra, deixa a nossa alma leve. Que haja paz em ti. 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

0: Jesus, uma vez, em uma das suas seus diálogos com seus discípulos, está escrito no livro do Evangelho de São João. No capítulo 16 e o 33, eu sinto que você precisa desta paz. Eu sinto que você precisa desta palavra. No livro do Evangelho de João 16:33 está escrito assim. São a palavra de Deus através de Jesus. Eu tenho vos dito isto para que em mim tenhas paz. No mundo tereis aflições, mas tenham bom ânimo, eu venci o mundo. No Salmo 122, diz assim: por amor dos meus irmãos e amigos, eu peço, haja paz em ti. O mundo está conturbado, está no caos. Verdadeiramente, a palavra cada vez mais está se cumprindo na íntegra. Lá no sermão, em Mateus, o Senhor já nos alertava sobre o dever de vigiarmos, porque a volta dele ninguém sabe. Mas estamos esperando ele já. Pode ser agora, nesse momento que eu estou falando. O mundo espera coisas insignificativas, passageiras. Quando eu falo mundo, estou falando do povo, de uma nação rebelde, de uma nação incompreensiva e ingrata a respeito à adoração ao verdadeiro Deus. Ao ilustríssimo Deus de Abraão, de Isaac, Abraão e Jacó. Quando eu digo mundo, eu digo a nação não tem paz. Não porque Deus não queira dar. Porque ele já está escrito: eu vos deixo a minha paz. A minha paz vos deixo. Ele diz aqui no Salmo 122: haja paz em ti. Jesus falou isso para os discípulos: no mundo vós tereis aflições, mas tenha um bom ânimo, tenha as paz. E em mim, eu tenho vos dito isso para que em mim tenha as paz. Muitos estão tendo paz passageira, paz no álcool, alegria nas drogas, nas festas juninas, nas festas pagãs. Eu fui às 19 horas hoje, né, 7 da noite, ir lá para o círculo de oração ali na Rua Carpina, da Assembleia de Deus, Convenção Abreu Lima, onde faço parte lá, congrego lá, em Deus é Fiel. Ao fazer, ao entrar em Deus é Fiel, na esquina do Bella House, tinha três garotas, todas de preto. Óbvio que iam para Caruaru, agora, 7:30 por aí. E eu não pude mais conduzir o carro. Eu vim, dei ré. O senhor pare, porque eu tenho um recado para as três. Duas ouviu, outra se afastou, mas aqui Deus quis falar, ela ficou. E Deus mandou dizer para elas: que ela fosse para a festa de Jesus, que Jesus espera elas na sua festa, na festa, na casa de Deus todo dia tem festa, e não precisa ter segurança, não precisa ter soldados, não precisa nos templos, irmãos, estar alcoolizados, drogados, ébrios, a não ser da presença do Espírito Santo de Deus. E eu tive a ousadia de pegar no braço daquela que Deus estava falando e dizer a ela: volte para a festa da casa de Deus. E essa palavra não volta vazia, acredito que em obediência a Deus, ao retornar, dei marcha ré no carro e voltei e falei para aquela jovem: Jesus está esperando você na festa dele. Quando Deus manda, ele se responsabiliza, ele capacita, e quem está no outro lado entende o que Deus falou. Deus não é de confusão. E para você que está me escutando e está afastado, ele continua também lhe dizendo: volte, porque ele te espera na festa dele. Uma festa que a gente vai e volta diferente. Outras festas por aí, muitos não voltam mais. É lamentável. Que haja paz dentro de você. Que haja paz dentro de você.
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0: 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Se isso não for amor, querido, o que é? Se isso não for amor, o que está acontecendo? O que é? O que será? Que amor é esse que disse a um malfeitor, respondendo hoje mesmo estarás comigo no paraíso? Que amor é esse, 38 anos, um homem na beira de um tanque, e Jesus disse, levanta-te e pega a tua cama e anda. Que amor é esse, depois de 4 dias de morto, ele ressuscitou a Lázaro, seu amigo? Que amor é esse que coloca uma família dentro de uma arca e eles sobrevivem, 8 pessoas com os animais? Que amor é esse que uma prostituta chamada Raabe, a prostituta Raabe com sua família, escapa de uma guerra lá nos muros de Jericó, que por sinal foi caído? Josué matou a todos, menos essa família. Que amor é esse? Que ele me resgatou do laço do passarinheiro. Ele me resgatou. A mensagem hoje para você é: tenhas paz em você mesmo. Está difícil, mas nada é impossível para o dono da paz. Sei que você está me ouvindo em qualquer canto, em qualquer país, aí no carro, na sua casa. Há um conflito. Às vezes entramos em conflitos entre nós mesmos, mas a paz de Deus. Ah, a paz de Deus é maior.

0: Entrega teu caminho ao Senhor, confia nele e o mais ele fará.
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0: Vamos ouvir José de Paula, uma seleção de hinos. Escuta aí.

0: Vamos ouvir aqui uma seleção de José de Paula. Vou deixar aqui alguns hinos aqui de José. E eu vou ter que descansar um pouquinho. Amanhã é outro dia. O amor é tudo. Mas você sabe que a mensagem foi para você. Haja paz, você está muito inquieto. Você está muito inquieta, quieta teu coração. Se você ficar inquieto, fica difícil para Deus trabalhar. Se aquiete. Ele quebra o arco dos fortes, queima o carro no fogo e tudo vira cinza e você recebe o amor de Deus.
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0: fogo. Cantemos todos neste momento, continuemos adorando a Deus.
1: Final de mais um programa, O Amigo Que Eu Encontrei. Muitas vidas foram alcançadas pelas bênçãos do Senhor. Estaremos de volta, se assim o nosso Deus nos permitir, em nossa próxima programação. Que a paz de Cristo reine em cada lar. Amém.
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1: Então, vou cantar para vocês nada mais, nada menos do que Perfídia.

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0: Muito obrigado, senhores. Muito, muito, muito obrigada. Obrigada. Obrigada por estarem aqui hoje.
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Lampião entrou em Juazeiro do Norte. Aquele silêncio. Lampião entrou em Juazeiro. A cangaceira era toda com o fuzil de boca para baixo. Invadiram a igreja. Se ajoelharam. Depois se sentaram nos bancos das igrejas. Ficaram esperando o Padre Cício. 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Fique aí mesmo, Virgulino. Converso com você daqui, Virgulino. Quem foi que lhe chamou aqui em Juazeiro, Virgulino? O Padre Cício já está com aquele cajado na mão. É. Eu vim lhe botar a benção, meu padrinho. Eu não sou teu padrinho, Virgulino. Eu não sou padrinho de cangaceiro, Virgulino. Lampião, que ele chamou no Juazeiro, Lampião? Tu quer meu perdão, Lampião? Então toma, cara.

Paradinho de corno aí.

0: Muito obrigado.
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Vamos aplaudir aí, gente!

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1: Seja bem-vindo ao mundo da vaquejada, meu povo!
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2: Talita Mel.

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5: Tem!
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artista Volta se apresentando agora, que é o Leb Capitão, que volta mais uma vez ao desfile. 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

0: Pode aplaudir Henrique e Diego.
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busca poderosa. A cruz sagrada seja minha luz. Nos recordamos da oração de São Bento. A cruz sagrada seja minha luz. Não seja o dragão meu guia. Retira-te, Satanás. Nunca me ofereças coisas vãs. É mal que tu me ofereces. Bebe tu mesmo o teu veneno. Vamos cantar mais uma vez. Com poder. 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

Eu vejo o inimigo sendo destruído. 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Ele fala, vai mãe, vai na frente mãe, vai na frente. 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

0: Pode ir.
1: Obrigado, meu irmãozinho.
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0: Porque sempre essas coisas acontecem, filho. É, isso, a mensagem é pra todas.
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música poderosa. A cruz sagrada seja minha luz. Nos recordamos da oração de São Bento. A cruz sagrada seja minha luz. Não seja o dragão meu guia. Retira-te, Satanás. Nunca me ofereça as coisas vãs. É mal que tu me ofereces. Bebe tu mesmo o teu veneno. Vamos cantar mais uma vez. Com poder. 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

0: Boa noite, Uberlândia! Faz barulho aí, Uberlândia, que eu quero ouvir! Que coisa linda, galera! Obrigado!
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1: 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A gente não pode fazer nada quanto a isso.

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1: Seja bem-vindo ao mundo da vaquejada, meu povo!
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1: Luan Santana e Léo Foguete.

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